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programa arranca no dia 12 com a exposição Oficinas de Mar nas margens do Império Romano, na Avenida 25 de Abril. Esta exposição dá a conhecer a presença romana em Sesimbra a partir de uma das suas ligações mais antigas e importantes, o mar. Entre vestígios arqueológicos, ânforas, tanques de salga e outros artefactos encontrados na vila, revela-se uma paisagem costeira marcada pela pesca, pela produção de preparados de peixe e circulação de produtos. Um convite a descobrir como há cerca de 2000 anos o mar de Sesimbra já era espaço de trabalho, contacto e ligação ao Império Romano. Também no dia 12, realiza-se às 9 da noite uma visita noturna ao Castelo de Sesimbra pelo arqueólogo Rui Gil. Um convite para descobrir um dos lugares mais emblemáticos do concelho, cruzando história, património e paisagem. Ao longo do percurso são abordadas as escavações arqueológicas realizadas no castelo, bem como os principais vestígios identificados, permitindo compreender melhor as diferentes fases de ocupação deste espaço. O ponto de encontro é no espaço Visite Sesimbra, no Castelo de Sesimbra. No dia 13, o Centro Cultural Costeiro promove duas oficinas. Pequenos arqueólogos, pelo Serviço Educativo do Museu e o arqueólogo Rui Gil, das 10 da manhã ao meio-dia, e Oficina de Arqueologia, pelo arqueólogo Rui Gil, das 2h30 às 6h30 da tarde. As inscrições estão abertas até o dia 11, pelo e-mail serviço.educativo.museu@cm-sesimbra.pt. O programa das Jornadas Europeias de Arqueologia termina no dia 14, com a iniciativa Domingo às 11 no Museu, visita à Lapa do Fumo pelo NECA, Núcleo de Espeleologia da Costa Azul, e pelo arqueólogo Rui Gil, com ponto de encontro na Rua dos Pinheirinhos, um dos sítios arqueológicos mais relevantes de Sesimbra, classificado como imóvel de interesse público. Nesta visita é possível conhecer a importância desta gruta no contexto da arqueologia nacional e compreender o seu valor para o estudo das comunidades que habitaram este território no passado. Tem o limite de 18 participantes e as inscrições decorrem até ao dia 11 pelo e-mail serviço.educativo.museu@cm-sesimbra.pt. E no próximo dia 11, o Cineteatro Municipal João Mota, em Sesimbra, recebe o espetáculo Preocupações Salpicadas, promovido pela Biblioteca Municipal de Sesimbra e o CAI da SER Sesimbra. As preocupações atormentam alguns adolescentes. Uns não sabem como lidar com o que sentem, outros só veem o seu próprio umbigo. As preocupações vão tomando conta da vida daqueles jovens que começam a tentar fugir para lado nenhum. Não há fuga, têm de enfrentar e resolver os assuntos que os incomodam. Quem poderá ajudar? É um espetáculo para crianças a partir dos 3 anos, com entrada livre, limitada à lotação da sala. A Escola de Música da Associação Zana Batuta apresenta a sua audição de final de ano no dia 10 de junho, às 4 da tarde, na Sala Ativa da Fortaleza de Santiago, em Sesimbra, um momento que marca o encerramento de mais um ciclo de aprendizagem e partilha. Os alunos sobem ao palco para apresentar o que foram construindo nas aulas, cada um à sua maneira, refletindo o seu percurso e identidade musical. Haverá também participações especiais que enriquecem o programa e trazem novas sonoridades ao mundo. Estão abertas inscrições para o workshop de escrita criativa Boba da Corte com Gaia de Medeiros, a decorrer de 15 a 19 de junho, das 6h30 da tarde às 8h30 da noite, no Cineteatro Municipal João Mota, em Sesimbra. Este workshop de escrita criativa será um momento para praticar a escrita de forma descontraída, através do uso de técnicas não convencionais. Partindo de relatos autobiográficos, os participantes serão estimulados a expandir essas histórias e a transformá-las em narrativas que tensionam o real e o ficcional. Serão partilhados com os participantes trabalhos de artistas da literatura, do teatro e da música, com percursos muito diversos, como Carolina Maria de Jesus, Grace Passou, Cazuza, Camila Sousa Vilada e Ocean Vuong, que vão desde uma cantoneira de lixo brasileira a um migrante vietnamita radicado nos Estados Unidos, porque todas as histórias merecem ser contadas. É um workshop destinado a pessoas com interesse pela escrita criativa, com ou sem experiência. As inscrições podem ser efetuadas através do e-mail inscrições.cineteatro@cm-sesimbra.pt.

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seria da cidade? O acumular de sedimentos, a amálgama de sons, de corpos, de cotidianos, a sobreposição de camadas de tinta, a sucessão de desgastes e de restauros, é tudo feito da pura substância do tempo. Sem passado, nada sobra na cidade. Apesar de nos venderem que a cidade é futuro, não é. Quando a cidade perde a memória, caímos todos ao chão. É orfandade. Passamos a vultos sem rumo, nem propósito, almas penadas. 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Nas cidades sem memória, é a cidade que se abandona. Está tudo ao serviço, mas ninguém cuida ou é cuidado. Ficamos todos, cada um por si, a ecoar no vácuo, propagando o inaudível. E nem as lendas rezarão por nós, porque as lendas também são memória. As cidades sem memória não têm costuras, é tudo colado a cuspe. Até porque a memória é como um fio. 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

0: E aqui está Michael Jackson, ele que se junta aos Queen e aos ABBA para dar início a estas 4 horas de emissão. Já sabe que a boa música é aqui na Sesimbra FM 103.9 online em radios.pt. Eu sou Liliana e dou-lhe boa música até bem perto da uma.
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0: 17 minutos após as 9, nesta terça-feira, dia 9 de junho, véspera de feriado. Vamos ficar a saber como está o trânsito neste momento. No eixo norte-sul, há congestionamento de trânsito no sentido norte-sul. Trânsito lento em Telheiras para Laranjeiras e também acesso à Avenida Ceuta. Na A5, trânsito lento no sentido Monsanto a Moreiras. Na Cril, trabalhos no ramo de saída do túnel do Grilo para a 8. O trânsito está compacto na subida de Camarate, também em Odivelas e Pontinha, no sentido túnel de Benfica. Já no sentido oposto, acesso à segunda circular em Pinamanique e acesso a Sacavém congestionados. No IC19, resistência em Queluz para a reta dos comandos da Amadora e lentidão no sentido Alfragide-Pinamanique. Na A2, trânsito lento para a ponte 25 de Abril em Almada.
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0: Uma boa viagem sempre com a Sesimbra FM, já sabe, não saia desse lado, estamos em 103.9, também online em radios.pt, poderá também passar pelas nossas redes sociais, Facebook, Instagram, TikTok, Spotify e canal no YouTube, basta apenas pesquisar por Rádio Sesimbra FM.
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E para dar continuidade a esta primeira hora de emissão, ficamos com a música nacional na companhia de Mimi Flores, Entre Namorados.

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2: O roteiro de proximidade com os bombeiros, que percorreu ao longo dos últimos dois meses os 18 distritos do país, numa iniciativa inédita promovida pelo Ministro da Administração Interna e de contacto direto com as corporações, terminou em Faro no passado dia 27 de maio. Iniciado em março, em Oleiros, no distrito de Castelo Branco, este roteiro envolveu várias reuniões de trabalho, visitas a quartéis e momentos de auscultação daqueles que estão todos os dias no terreno. Ao longo destes meses, o Ministro da Administração Interna, Luís Neves, e o Secretário de Estado da Proteção Civil, Rui Rocha, ouviram bombeiros, comandantes, dirigentes associativos, presidentes de federações distritais e muitos autarcas no exercício de proximidade sem precedentes. Estas reuniões contaram sempre com a presença do Presidente da Autoridade Nacional de Emergência e Proteção Civil, o Comandante Nacional, o Presidente da Liga dos Bombeiros Portugueses, o Presidente da Federação do respectivo distrito e do Presidente do município local. Tendo presente as diferentes realidades operacionais existentes no país, o principal objetivo do ministro foi auscultar pessoalmente os agentes de proteção e socorro sobre os desafios operacionais que enfrentam diariamente, os constrangimentos, as necessidades e recolher contributos para o reforço do sistema de proteção civil. Percorridos estes 18 distritos, foram identificadas preocupações transversais a praticamente todos eles. Reforço do financiamento das associações humanitárias, custos associados ao aumento do preço dos combustíveis, dificuldades no recrutamento e na retenção de bombeiros voluntários, valorização e profissionalização das carreiras e funções de comando, falta de meios e o envelhecimento da frota e equipamentos, a relação com o INEM e a nova lei da ANEP. O roteiro de proximidade com os bombeiros foi das primeiras iniciativas do Ministro da Administração Interna e surgiu num contexto particularmente exigente para o sistema de proteção e socorro, marcado pelo aumento da frequência e intensidade dos fenómenos climáticos extremos e pela crescente complexidade das missões atribuídas aos bombeiros. Neste quadro, o Governo compromete-se a ter em conta todas as preocupações expressas pelos participantes destes encontros, ouvir para conhecer e conhecer para decidir de forma fundamentada. Recorde-se que já havia sido reforçado o dispositivo operacional, nomeadamente através do dispositivo especial de combate a incêndios rurais, definido para 2026, apostando em mais meios, maior capacidade de resposta e melhor coordenação entre entidades. A Área Metropolitana de Lisboa e a AIM, a Agência para a Integração, Migrações e Asilo, estão articuladas na pretensão de reforçar a rede de serviços locais de apoio à população migrante nos municípios da Área Metropolitana de Lisboa, através da implementação de novos espaços AIMA. A criação de uma rede de centros locais de apoio ao migrante nos municípios da região, em parceria com a AIMA, está alinhada com os objetivos estratégicos da AML, enquanto instituição coordenadora de políticas de promoção da coesão social, garantindo que todos os cidadãos tenham acesso a serviços de qualidade e oportunidades de desenvolvimento, independentemente do concelho onde residam. O tema esteve em destaque numa reunião do Grupo de Trabalho Metropolitano dos Assuntos Sociais e Saúde, que se realizou no final de maio, na sede da Área Metropolitana de Lisboa, e contou com cerca de 50 participantes, entre eleitos, secretários metropolitanos, um representante da AIMA e dirigentes e técnicos municipais. Na reunião, César Teixeira, vogal do Conselho Diretivo da AIMA, apresentou aos municípios o modelo de funcionamento destes centros de apoio e integração aos migrantes e os resultados já alcançados no território. De acordo com o responsável da AIMA, o modelo proposto aos municípios terá de ser adaptado à realidade de cada um e permitirá aproximar os serviços da população, aumentar a articulação com outras entidades que atuam na área social e melhorar a capacidade de resposta às necessidades da comunidade migrante. A sessão de trabalho contou também com a apresentação da experiência do município de Mafra, atualmente um dos exemplos de implementação deste modelo em contexto local e o primeiro posto de atendimento integrado da região metropolitana, instalado numa loja de cidadão com a designação de Espaço AIMA e onde já foram feitos mais de 6.500 atendimentos desde o início do projeto piloto

em setembro de 2024, com elevados níveis de comparência aos agendamentos e uma forte articulação entre os serviços municipais e as equipas da AIMA. Uma experiência que poderá constituir uma boa prática replicável noutros municípios da área metropolitana de Lisboa. Os espaços AIMA têm como principal missão apoiar cidadãos migrantes em matérias relacionadas com regularização documental e informação, prestando atendimento presencial no âmbito de procedimentos administrativos relacionados com autorizações de residência, renovação de títulos e regularização documental. O crescimento da população migrante na região metropolitana reforça a necessidade de criar respostas de proximidade, acessíveis e articuladas, capazes de facilitar a integração e o acesso aos serviços. 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

0: Agiria namora com Manto de Água.
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0: Já sabe que a boa música é aqui na Sesimbra FM 103.9 online em radios.pt. Não se esqueça também de passar pelas nossas redes sociais, Facebook, Instagram, TikTok, Spotify e canal no YouTube. Basta apenas pesquisar por Rádio Sesimbra FM. Antes das notícias, tivemos a ouvir Bezgol e Rui Veloso com Maria e também Os Anjos Dava Tudo Para Te Ter. Por agora, vamos ficar a ouvir a voz de Ivandro no tema Pequenas Coisas.

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0: Flores é o tema que junta Bárbara Tinoco e Euclides. Antes deles tivemos a ouvir Ivandro com Pequenas Coisas.
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0: Uma boa viagem sempre com a Sesimbra FM, já sabe, continue desse lado na nossa companhia. E desde o dia 4 de junho se está a realizar a Feira Festa da Quinta do Conde e recebemos em estúdio a comissão organizadora da Feira Festa, uma entrevista que se não pôde acompanhar em direto, não se preocupe, ela já está disponível no nosso Spotify, basta apenas pesquisar por Entrevistas Rádio Sesimbra FM. Este ano a Feira Festa apresenta um grande cartaz com muita diversidade e muitos artistas bastante conhecidos do público. Ontem contámos com a atuação da Rosinha, hoje contamos com a atuação do Martim e Amigos e no próximo sábado, dia 13, contamos às 22h30 com a atuação de Badocha e é com ele que ficamos agora neste Eu Sei.
2: 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É carga-viu.

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3: 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Bem-vindo ao Spot Cultural. Chegamos ao mês de junho e é o mês da maior mostra de livros de Lisboa. A Feira do Livro de 2026 continua a manter a tradição, ao através dos vários pavilhões, disponibilizar os mais variados temas através das diferentes editoras. Repetindo o mote do ano passado, a minha viagem continuou pelos pequenos editores que trazem consigo várias curiosidades. Começamos com a Livros de Bordo, uma editora dedicada ao mundo do Oriente. Falamos com Susana Belchior.
4: A Livros de Bordo tem 12 anos e é um projeto sobre o Oriente porque eu vivi lá. Eu vivi durante 12 anos na China, em Pequim, e é daí de saber de muitos livros e porque eu gosto também de livros de história, mesmo de documentos históricos. Isto são relatos que às vezes, sei lá, o mais antigo que nós temos ali é do século XIII e é um frade franciscano que foi de burro à Mongólia. Portanto, ele chegou à Mongólia 40 anos antes até da viagem de Marco Polo. Mas há outra forma de estar, há outra forma de viver. É muita gente, obviamente há outros valores, outras dinâmicas e eu pessoalmente, e conheço muitas pessoas, há muita gente que gosta só muito do Japão. Eu pessoalmente gosto de conhecer estes países e de estudar a história e daí também a minha vontade de continuar o projeto.
3: Para quem estudou ao longo dos anos na área de informática, era indispensável a aquisição de livros técnicos sobre as mais variadas linguagens, na qual destaco, por exemplo, a linguagem C, que era bastante conhecida dos programadores. O grupo Lidel, com mais de 60 anos, faculta literatura técnica em diferentes temas e falámos com João Boavida.
5: Nós temos a grande vantagem de estarmos há muito tempo no mercado. Os nossos autores são autores com quem temos uma grande relação e sem eles não teríamos os nossos livros. Eles e os nossos clientes temos uma relação muito longa com as pessoas. Já tivemos leitores que nos conheceram na faculdade, que depois, quando quiseram editar o seu primeiro livro, vieram ter connosco e que mais tarde, quando se reformaram, disseram: olha, eu tenho um regente novo na minha cadeira, ele queria atualizar o meu livro porque acha que isto já está desatualizado. Será que ele podia fazer um livro convosco? É? Por isso, já são várias gerações de leitores / autores que estão connosco. E acho que isto nos diferencia naquilo que é hoje o grande problema da internet, que é em que informação é que podemos confiar. E a informação que a Lidel tem, nós temos um processo editorial muito rigoroso e os nossos leitores reconhecem isso.
3: Na Feira do Livro há sempre um espaço dedicado a livros antigos e alfarrabistas. É sempre uma boa oportunidade para mergulhar em livros que trazem consigo, em alguns casos, conhecimentos raros e perdidos. Maria Teresa Pereira apresenta-nos agora a Livraria Histórica e Ultramarina, que fica na Rua de São Bento, 644, em Lisboa.
6: Há sempre muita procura por estes livros antigos.
7: Há, principalmente, muitos investigadores estrangeiros. Há um professor de uma universidade austríaca que um dia, de visita à nossa livraria, disse-me: eu não percebo como é que Portugal não conhece a sua história. A livraria foi comprada mesmo ainda em vida do Sr. Almarjão. O Sr. Almarjão já morreu há uns anos. Aliás, há uma história que o professor José Hermano Saraiva contava, que um dia estavam na Biblioteca Nacional e havia uma dúvida sobre uma coisa antiga. E um dos funcionários da biblioteca disse: então, mas vão ao Almarjão, que o Almarjão sabe de certeza. E ele disse: mas a gente já foi à livraria. Não, ao Almarjão. E o professor Jânio Mansarela disse: mas sabe que o Almarjão não é nenhum livro, é o dono da livraria. Sim, era um sábio.
3: O mundo digital já chegou e com ele, em alguns casos, traz informação pouco cuidada, própria do imediatismo das fontes que estão por validar, mas o ritmo assim o impera. Mas no final do dia, socialmente todos perdemos com toneladas de imprecisões. A literatura e os livros ainda nos permitem viajar, superar a nossa consciência e encontrar diferentes formas de informação que não ficam sem bateria. A Feira do Livro estará aberta até dia 14 de junho. Não perca!
2: E este é o Spot Cultural de hoje, um conteúdo de Nuno Fernandes. O Spot Cultural de hoje dedicado à Feira do Livro 2026. Já sabe, acompanhe o Spot Cultural aqui na Sesimbra FM todas as terças-feiras às 11, com reposição às quintas-feiras às 18.
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E aqui estão os moleques do samba com este dia 30 de dezembro, eles que já passaram pelos estúdios da Sesimbra FM. Mas também quem já esteve nos estúdios da Sesimbra FM foi o Martim Osório, que atua hoje a partir das 22h30 na Feira Festa da Quinta do Conde.

Martim Osório com Foi Bom, ele que vai atuar hoje no palco da Feira Festa da Quinta do Conde a partir das 22h30.

0: E aqui está o Jeito Maneiro com o seu primeiro single, Razão para Ficar. Já sabe, continue desse lado com a Sesimbra FM 103.9 ou online em radios.pt.
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0: Pagode na companhia de Grupo Menos é Mais com este Adorei. Antes deles estivemos na companhia do Grupo Revelação, Deixa Acontecer.
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0: Até às notícias, voltamos a ouvir a música nacional, desta vez com Afonso do Brás, Marido e Mulher, e logo a seguir Os Anjos e Diogo Pissarra, Se Tu Não Estás.

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6: 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O senhor é o ministro das Finanças!
5: Exatamente! E você é uma contribuinte!
6: Sim, mas que quer de mim?
5: Vamos! Venha a massa do IVA! 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
6: Lá longe, no Olimpo, os deuses parecem estar loucos. Adonis, deus do amor, vai roubando as mulheres aos poucos.

0: Deus, o que venha ser isto?
1: Oh Zeus, altíssimo Deus dos deuses, em tão boa hora chegaste.
0: Mas o que se passa aqui? Está tudo doido no meu Olimpo?
2: Doido? Doidinho?

0: das tuas deusas andam loucas de amor e a culpa é do tal Adonis.
1: Quem? O jovem e belo deus do amor?
2: Esse mesmo.
0: Eu logo vi, assim que apareceu este moçoilo, eu disse logo que se aproximavam nuvens negras do Olimpo.
2: Estranho. Vi a meteorologia na televisão e disseram que o céu ia estar pouco nublado ao limpo.
1: Mas é assim tão sedutor o rapaz?
0: Sedutor ele? É um paz de alma. As deusas é que ficam todas excitadas só de olhar para ele.
2: E claro, o rapaz não chega para as encomendas e elas querem sair com ele todas ao mesmo tempo.
0: E o pior é que elas andam a descurar as suas funções.
2: Ainda agora houve uma tromba d'água em Lisboa porque uma das deusas esqueceu da água do banho a correr enquanto fazia amor com Adonis.
1: Bem, isto assim não pode continuar. Ide e trazei à minha presença.
0: Não podemos.
1: O quê? Como ousais recusar uma ordem de Zeus, o vosso superior hierárquico?
2: Sabe, é que o Adonis está trancado no seu quarto com a sua esposa.
1: E então? Afinal, não é assim tão mulherengo. Escolheu passar um serão em casa com a legítima esposa.
2: Não é isso, Zeus. Ah, como é que eu hei de explicar? Olha, posso tratá-lo por tu?
1: O quê?
2: Vá, só desta vez. Se não for assim, não vai perceber.
1: Ok, mas só um bocadinho.
2: Zeus, fica sabendo que Adonis está trancado no teu quarto com a tua esposa.
1: Adonis, meu rapaz, francamente, isso é conduta de um deus?
3: Com o devido respeito, majestade, se eu sou o deus do amor, ora, é normal que eu passe a vida a fazer isso. É isso mesmo, não é? O amor.
0: Está bem visto, sim, senhor.
1: Pois, mas isso não quer dizer que andais por aí a assediar tudo o que seja mulher.
3: Ok, ora, isso foi só uma fase passageira. Agora já sentem, tenho uma vida muito mais calma, no relaxa.
1: Ótimo!
3: Só tenho duas amadas.
1: Duas?
0: Olha, olha, queres ver que este Adonis é como o Marco Paulo? Tem dois amores.
3: Uma é a Afrodita, deusa da beleza.
2: Uma boa lasca.
3: E a outra é a Perséfone, a rainha do inferno.
1: Ui, temos o caldo entornado.
0: Porquê, chefe?
1: Olha, porque essas duas não se podem ver nem lambidas. Se andam atrás do mesmo homem, mais cedo ou mais tarde vai dar faísca.
2: Já deu. Andaram as duas à pancada e provocaram um terremoto na Síria.
1: Pronto, isto assim não pode continuar. Adonis, meu filho, vais passar a viver meio ano com cada uma das tuas amadas.
3: Ai, meio ano? Então, e não se arranjam aí uns 15 dias de férias?
1: Para quê? Para ires descansar nas termas?
3: Ah, não, então para ir à caça do javali, de preferência, uma fêmea.
1: Javali?
3: Claro, eu estou rodeado de deusas, ora, mas nunca perco a oportunidade de enfiar o dente numa porca, vá.
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6: Pastilhas e Amendoinha nunca desistem de qualquer investigação. E se procuram o que procuram, de certo que o encontrarão. Podem crer.
12: Senhor Ministro das Finanças, acabaram de chegar os inspectores Pastilhas e Amendoinha.
13: E qual é o caso desta vez?
12: É por causa da retoma da economia, Senhor Ministro.
13: Pois claro, pois claro. Ai, esta minha cabeça. Eles que entrem, mas nós só pagamos em 36 meses sem juros.
12: Jura, Senhor Ministro?
13: Claro que juro. A menina alguma vez me apanhou a mentir.
12: Felizmente não. Senão quem apanhava era eu. Ai, cala-te boca. Faça o favor de entrar, senhores inspectores.
2: Com vossa licença.
13: Então, já encontraram alguma coisa, inspector Pastilha?
2: Ainda não, senhor ministro, mas já me cheira a qualquer coisa. Já me cheira.
14: Já lhe cheira, chefe. Então, desculpe lá desiludi-lo, mas o que se passa é que eu trago um queijo para o lanche.
2: Queijo? Palavra de honra, amendoinha. Sabes bem que o queijo interfere com o meu faro e sem faro não funciona, pá.
14: Aguenta aí, inspector Pastilhas, que este queijo não tem nada a ver com faro, porque faro é no Algarve e o queijo é alentejano.
2: E quieta, amendoinha. Então, senhor ministro, que contas deram, afinal, as suas contas?
13: Bem, só me falta encontrar o resto que resta.
2: Amendoinha, passa-me a lupa. Então, onde está a lupa?
14: Está aqui arrumada nos estores, porque eu estive a limpá-la, inspector Pastilhas.
2: A limpá-la? Mas se estivesse a limpar a lupa, porquê?
14: Porque esta noite a minha miúda pediu uma lupa emprestada e nós temos que ser uns para os outros. Não acha, senhor ministro?
13: Isso de ser uns para os outros não é coisa com que eu concordo.
2: Não lhe ligo, senhor ministro, porque ele tem as cúpulas avariadas. E olha lá, amendoinha. O que é que a tua miúda estava a fazer com a lupa esta noite, posso saber?
14: Esteve a ver se via maior uma coisa que ela diz que é muito pequenina, chefe.
2: É isso? Acabas de me dar uma ideia que é capaz de ser a solução para encontrar o que procuramos. Amendoinha, let's go. Vamos às caldas.
14: Grande ideia, inspector Pastilhas. É que eu adoro cavacas.
13: O quê? Já estão de volta?
2: Nós somos mais rápidos que um fiscal das finanças a mandar efetuar uma penhora, senhor ministro. Pronto, senhor ministro, aqui tem o que procurava.
13: O quê, inspector Pastilhas? Mas isto é um busto do Zé Pedrinho a fazer um manguito.
2: Perdão, senhor ministro. Isto é um modelo feito por encomenda. Repare, este Zé Pedrinho tem 4 braços e está a fazer 2 manguitos ao mesmo tempo, está a ver?
13: Não entendo nada, inspector Pastilhas. O que eu pedi para me ajudar a encontrar era a retoma para vencermos a crise. Eu continuo sem ver a retoma.
14: Eu ajudo, senhor ministro. Veja bem, o Zé Povinho está a fazer 2 manguitos, não está? Portanto é toma, toma. Ora, toma, toma. É retoma, senhor ministro. Toma, toma, igual a retoma. Ora, toma.
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6: O Pirilampa Variado é o mais recente livro de Isabel Ricardo para os mais pequenitos.
16: Uma história divertida do Pirilampo Lamparino, um pirilampo sem luz que passava os dias muito triste.
6: Mas, certo dia, tudo mudou. 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
16: Um livro pedagógico sobre a importância de ter amigos e de nunca desistir.
6: O Pirilampa Variado é uma história terrorenta sobre a diferença e a capacidade de relação com aqueles que são diferentes.
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12: É verdade, podes crer. O negócio do golfe em Portugal movimenta 500 milhões de euros por ano.
13: Como é que é? Aquela coisa dos buracos dá 500 milhões por ano? Então os portugueses que vivem metidos em grandes buracos devem estar ricos, não é?

0: A verdade é que a temperatura do Sol sobre a Terra continua a aumentar gradualmente em cada ano que passa.
1: Ah, sim! 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Eles vão estar tão quentinhos que nem vão precisar de gastar dinheiro em roupa.
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3: A Infraestruturas de Portugal anunciou a adjudicação da obra de requalificação da Estrada Nacional 378 entre o Fogoteiro e Fernão Ferro, numa extensão de cerca de 10,7 quilómetros, cujo investimento é de 15 milhões de euros. Prevê-se que as obras se iniciem em setembro deste ano. Está também prevista para o segundo semestre de 2026 a abertura do concurso para a reabilitação entre Fernão Ferro e Santana, no Conselho de Sesimbra, cujo projeto já teve parecer favorável da Câmara Municipal e está estimado em cerca de 9 milhões de euros. O primeiro troço de obras na zona de Fernão Ferro abrange uma zona muito danificada pelas chuvas fortes de 2025, o que impediu a normal circulação na via durante várias semanas, afetando muitos moradores do concelho de Sesimbra. Os trabalhos englobam repavimentação, correção de deformações e assentamentos, execução e reabilitação dos sistemas de drenagem longitudinal e transversal, relocalização e beneficiação de paragens de transporte públicos, também a beneficiação de passeios, construção de percursos pedonais, passadeiras, ilhéus e zonas de estacionamento, bem como a construção de rotundas e reorganização de entroncamentos para melhorar a fluidez do trânsito. A Estrada Nacional 378 é o principal acesso ao concelho de Sesimbra. A requalificação desta via é reivindicada há muitos anos pelas câmaras municipais de Sesimbra e Seixal, junto do Poder Central. A via serve milhares de cidadãos que utilizam para deslocações diárias, sobretudo para trabalho e regresso a casa, pelo que é fator essencial para a qualidade de vida das populações. O projeto Escovar para Reciclar está a promover a recolha seletiva de escovas de dentes em todo o concelho de Sesimbra, em ecopontos elaborados pelos alunos e colocados nas escolas e nos estabelecimentos aderentes. O objetivo do projeto é evitar que as escovas de dentes vão para aterro, pois não são consideradas resíduo pela Sociedade Ponto Verde, uma vez que não são embalagem. No final do ano letivo, a Câmara Municipal recolherá as escovas nas escolas e entregará numa das empresas que transformam este resíduo em matéria-prima. Estão disponíveis locais de recolha nas unidades de saúde familiar e juntas de freguesia nas três freguesias do concelho e várias farmácias em Sesimbra, Santana, Cotovia, Quinta do Conde, Alfarim, Azeitão, Coina e Fernão Ferro. Já estão disponíveis as datas para as renovações para a época 2026-2027 da piscina municipal de Sesimbra, que este ano poderão ser efetuadas de 15 de junho a 31 de julho. Para quem pretende inscrever-se no mesmo horário, as renovações decorrem de 15 a 28 de junho e para quem quiser mudar de horário, de 29 de junho a 31 de julho. Quanto às novas inscrições, podem ser efetuadas a partir de 17 de agosto através do e-mail piscina.sesimbra@cm-sesimbra.pt, anexando a ficha de inscrição devidamente preenchida. As novas inscrições para lista de espera podem ser feitas presencialmente até 31 de julho. A nova época desportiva começa no dia 1 de setembro. Situada na Avenida da Liberdade, a Piscina Municipal de Sesimbra tem disponíveis as modalidades de hidroginástica, natação para bebés, transição, adaptação ao meio aquático, aprendizagem, iniciação, natação e natação livre. O plano de água tem horários disponíveis também para escolas e para desporto adaptado da responsabilidade do sistema escolar. Pode obter mais informações pelos contactos 21-268-8959 ou pelo e-mail piscina.sesimbra@cm-sesimbra.pt. A Piscina Municipal de Sesimbra está aberta de segunda à sexta-feira, das 8 da manhã às 8h30 da noite e ao sábado, das 9 da manhã à 1h30 da tarde.

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Abrimos mais 5 horas de emissão nesta tarde de terça-feira, aqui com a música de Mónica Sintra, com este Podem Falar. É com ela que vou conversar daqui a pouco, a partir das 4 da tarde. Ela que tem novo single, chama-se Barbie, e é um tema que reflete uma geração que vive relações cada vez mais mediadas por ecrãs, onde a intimidade pode tornar-se performativa e descartável. Com letra e música de Mónica Sintra e Manito Ramos, que assina também a produção, como já é habitual, Barbie traduz a tensão entre desejo, validação e identidade no mundo onde o amor parece medir-se em likes, visualizações e presença digital. Barbie é o novo single de Mónica Sintra, ela que vai estar aqui daqui a pouco, a partir das 4.

Aqui está a Barbie, é o novo single de Mónica Sintra, com quem vou conversar daqui a pouco, a partir das 16h, cantora amplamente reconhecida no panorama musical nacional, especialmente no género da música ligeira e romântica. Iniciou a sua carreira musical muito jovem, participando em concursos e programas de talentos, sempre incentivada pelos pais, que acreditaram no seu sonho e nunca a deixaram desistir. Durante os anos 90, tornou-se uma referência na música romântica em Portugal, estatuto que continua a manter até aos dias de hoje. Em 2004, estreou-se no teatro, integrando o elenco da revista Harry Potter, que é demais, no Parque Meyer, e lança também o livro A Um Passo do Abismo. Em 2010, torna-se mãe e essa fase especial da sua vida inspira o álbum Um Grande Amor, lançado em 2011, com produção de Ménito Ramos. Em 2024, surpreende o público com um álbum comemorativo que revisita alguns dos seus maiores sucessos e inclui temas inéditos, como Diamante, Caviar, Mulheres e Rainha. Estas canções, dedicadas às mulheres, apresentam uma sonoridade inovadora e uma mensagem de empoderamento feminino. Em março do ano passado, lançou o single Muita Areia para Ti e, em novembro, apresenta um dueto com a cantora brasileira Joana, numa versão moderna, interpretada nos dois sotaques do tema mais icónico da artista. Chama-se Nosso Amor.

Aqui está Nosso Amor de Joana, aqui numa nova versão, acompanhada de Mónica Sintra, um tema que foi lançado em novembro do ano passado. Em fevereiro deste ano, Mónica Sintra apostou no tema Sem Nunca o Ser e agora lança o novo single Barbie, evidenciando o contraste entre a intensidade virtual e a ausência de compromisso real, culminando numa mensagem de autonomia. Por trás da imagem construída, existe alguém que não pode ser possuído nem reduzido à aparência. É com Mónica Sintra que vou conversar daqui a pouco, a partir das 4.

0: Sem Nunca o Ser, música de Mónica Cintrela, que lançou este tema em fevereiro deste ano e agora regressa com Barbie, um tema que reflete uma geração que vive relações cada vez mais mediadas por ecrãs, onde a intimidade pode tornar-se performativa e descartável. É com Mónica Cintra que vou conversar daqui a pouco, a partir das 4.
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0: Boa tarde, boa semana, bom feriado com a Sesimbra FM em 103.9 online em radios.pt. Eu sou a Sofia Mendes e estou por cá até às 8, numa altura em que já estamos com quase 20 minutos depois das 3.
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Depois de revelar os singles Tens Razão e Guardião do Amor, de Oliveira dá a conhecer uma nova peça do universo musical que tem vindo a construir. A canção Voa Livre Coração, com letra e música de Hugo Soares de Oliveira, afirma-se como uma canção marcada por uma mensagem de liberdade interior, empatia e confiança no poder transformador do bem. Musicalmente, o tema mergulha nas raízes da música popular portuguesa, com especial inspiração no Minho, território simbólico onde tradição e emoção caminham lado a lado. Essa identidade é cruzada com elementos de fado e pop contemporâneo, criando uma sonoridade simultaneamente emotiva, envolvente e atual, capaz de dialogar com diferentes gerações. O single conta com voz de Hugo de Oliveira, acompanhado por Miguel Dias na guitarra, Rafael Campos na guitarra portuguesa, António Mão de Ferro na percussão, baixo e vozes e Eduardo Silva no acordeão e vozes. O resultado é um arranjo que equilibra tradição e contemporaneidade, reforçando o caráter identitário do projeto.

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5: A ANSR, a Autoridade Nacional de Segurança Rodoviária, assinalou no passado dia 1 de junho o 10º aniversário da Carta por Pontos, o sistema que desde 2016 vincula o direito de conduzir ao comportamento de cada condutor ao longo do tempo. Em 10 anos foram registadas 1.016.083 ocorrências com impacto direto no registro dos condutores. Neste período foram ainda cassadas 4.297 cartas de condução, nos casos em que a acumulação de infrações graves tornou inviável a manutenção do título de condução. O excesso de velocidade continua a ser destacadamente a principal causa de perda de pontos, seguido da utilização do telemóvel durante a condução, das infrações de paragem e estacionamento, da condução sem seguro e da condução sob influência do álcool. Analisando a evolução anual do sistema, com apenas 9.717 ocorrências registadas em 2016, o primeiro ano de vigência, o sistema atingiu o valor mais alto da série em 2022, com 287.627 ocorrências. Nos anos seguintes, os registros mantiveram-se em níveis elevados, com 221.021 ocorrências em 2023 e 115.756 em 2024. O sistema revelou igualmente uma dimensão pedagógica significativa. Desde 2019, mais de 759 mil condutores recuperaram pontos por bom comportamento rodoviário. Os dados mais recentes, do final de maio deste ano, indicam que mais de 575 mil condutores mantêm a pontuação máxima de 13 pontos, no universo superior a 867 mil com registro ativo, um indicador concreto de que a maioria dos automobilistas portugueses responde positivamente aos mecanismos de incentivo previstos no modelo. Os resultados são positivos, mas os dados não deixam margem para complacência. O excesso de velocidade mantém uma presença muito expressiva no registro de infrações e a utilização do telemóvel ao volante e a condução sob efeito do álcool persistem como problemas de fundo. A ANSR apela a todos os condutores que adotem uma condução prudente e compatível com a proteção da vida humana. Ao longo desta década, a Carta por Pontos consolidou-se como um instrumento central da política pública de segurança rodoviária, em linha com os objetivos nacionais e europeus de redução da sinistralidade. A Autoridade Nacional de Segurança Rodoviária manterá o foco em ações de sensibilização, fiscalização e prevenção no quadro do compromisso de proteger todos os utilizadores da via pública. O Crédito Agrícola apresenta a 13ª edição do Prémio Empreendedor e Inovação, uma iniciativa que visa identificar, premiar e apoiar projetos que contribuem para o desenvolvimento sustentável dos setores agrícola, agroalimentar e florestal em Portugal. As candidaturas decorrem até o dia 9 de agosto em premioinovação.pt. Reconhecido pelos principais players do mercado, a iniciativa tem vindo ao longo das suas 12 edições a distinguir projetos de excelência, promovendo a inovação inovação, o empreendedorismo, a competitividade e a sustentabilidade em setores estratégicos para a economia nacional. Com o mote Apoiamos Ideias com Futuro, a 13ª edição do Prémio Empreendedorismo e Inovação reforça o posicionamento do prémio enquanto plataforma de valorização do conhecimento, da inovação aplicada, da sustentabilidade e do desenvolvimento dos territórios, apresentando 3 novas categorias a concurso, alinhadas com os desafios atuais da coesão territorial, da transição climática e da criação de valor nos setores agrícola, agroalimentar e florestal. As 3 categorias a concurso são investigação e inovação, desenvolvimento local e impacto climático e adaptação. Será ainda atribuída a menção honrosa Prémio Revelação, destinada a distinguir projetos em fase inicial, incluindo projetos promovidos por estudantes, jovens e empreendedores ou equipas emergentes que demonstrem elevado potencial de inovação, desenvolvimento e impacto futuro. Será atribuído um total de 35 mil euros em prémios, 10 mil para o vencedor de cada uma das

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Fizeste-me experimentar a tristeza em todos os lugares, em todas as divisões da casa, em todas as estâncias de veraneio, a todas as horas do dia. Ela passou a viver connosco, dormindo pelos cantos como um cão. Entranhou-se nos tecidos e com o tempo foi ocupando todo o espaço. Quando deixei de sentir a sua presença, como quem não é capaz de distinguir o próprio cheiro, foste embora. Enxuguei as lágrimas aos lençóis da nossa cama e desde então...

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